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2: 21 horas e 6 minutos.

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2: 21 horas e 14 minutos.

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1: 21 horas e 35 minutos.
2: Quem sabe canta comigo assim, ó. O deserto

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3: 21 horas e 42 minutos.

0: 21h48.
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2: 21 horas e 56 minutos.

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1: 22:03.
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2: 22 horas e 6 minutos.

0: Alexandre Pires, senhoras e senhores.
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3: 22 horas e 12 minutos.

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2: 22 horas e 19 minutos.

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2: Vinte e duas horas e 27 minutos.

0: Quase Latinha! Vamos, Matheus!
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2: Vinte e duas horas e 34 minutos.
3: Quando terminar, antes de fazer qualquer coisa, tenha certeza que não tem mais volta, viu?

0: Só quem gostou faz barulho aí, Goiânia!
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3: Vinte e duas horas e 40 minutos.
4: Desfecho de classe. Pelo menos isso eu acho que eu mereço, né?
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6: É que te chamar pelo nome ainda é novidade, sabe?
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2: 23 horas e 46 minutos.

0: Muito obrigado.
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3: 23 horas e 52 minutos.

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1: Escuta essa história aqui. Olha a situação, rapaz.

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1: Felipe Araújo, de um jeito um tanto quanto diferente. Mais ou menos assim, ó.

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2: O Guilherme

0: obrigado. Esse encontro não poderia deixar de existir.
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0: prazer estar aqui, viu?
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0: Quem que nunca tomou um chá de saudade, né?
1: Um chá de cama.
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0: vou agora.
1: Lindo!
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0: Henrique Gabriel!
1: Zezé de Carvalho Luciano! rapaz!
0: Tudo bem com vocês? Que festa linda!
2: Olha, reunir numa noite tantas estrelas da música sertaneja como vocês dois conseguiram reunir, não é pra qualquer um não, viu? Todos eles vieram aqui imbuídos de uma única coisa, de trazer muito amor e muito carinho a vocês dois, porque todos eles gravaram música de vocês. Nós, por exemplo, gravamos um baita de um sucesso, foi trilha, várias, mas uma delas foi
3: Nosso amor, eu já cara de se ver.
4: E eu jamais podia imaginar conhecer esses caras. Agora ter música gravada por eles. E hoje dividir esse palco aqui de ter eles no nosso DVD. Aí.
2: Obrigado.
0: Pra nós é uma honra, Zé.
4: É loucura.
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0: Taca álcool nesse povo, minha irmã. Toca álcool.
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0: Le Bosque Vinicius,
1: Henrique e Julián.
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0: Sertanejos e sertanejas, Rio Negro.
1: Vai ser bom.
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1: Simone Mendes.

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0: acostumando.
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0: Bruno Marrone.
1: Valeu, menino.
2: Obrigado, gente.
1: Sucesso pra
2: vocês. Sucesso, Jorge Henrique e Rodrigo.
1: Valeu.
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0: Valeu, parabéns.
1: Valeu, irmão. Vamos a mais.
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0: Obrigado, meu bem. Delícia de moda.
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0: mais uma vítima, vítima do golpe.
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1: Tá vendo aquele apartamento? Ali mora minha ex-mulher.

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1: 6 horas e 4 minutos.

0: música, Gabriel!
1: Seguindo pro Vitor Hugo!
2: Que música linda, hein?
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4: Seis horas e 10 minutos.

0: E será que o Ludovico viu na Marília Mendonça?
1: Amor, tudo, tudo. Minha linda.
0: Valeu, querido.
1: Minha amiga, parceira de sempre.
0: Tamo junto, tá ficando lindo, viu?
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3: 6 horas
6: e 15 minutos.

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1: 6 horas e 18 minutos.

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1: 6 horas
2: e 25 minutos.

0: aí!
1: Muito obrigado, minha amiga.
0: Tamo
1: que
0: junto,
1: é isso?
0: Tamo junto.
1: Que é isso? Que honra, sem palavras.
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7: Seis horas e 30 minutos.

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3: 6 horas
4: e 40 minutos.

0: Muito obrigado, Igor Ferraz.
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5: Seis horas
6: e 44 minutos.

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2: 6 horas e 48 minutos.

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2: 6 horas e 53 minutos.

0: Obrigado!
1: Muito obrigado!
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2: 7 horas.

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2: 7 horas e 8 minutos.

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5: 7 horas e 17 minutos.

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2: 7 horas
3: e 21 minutos.

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1: 7 horas e 28 minutos.

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3: 7 horas e 34 minutos.
4: Cris, mais ou menos assim, ó.

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1: 7 horas
2: e 36 minutos.

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2: 7 horas e 41 minutos.

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1: 7 horas e 44 minutos.

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5: 7 horas e 49 minutos.

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3: Sete horas e 57 minutos.

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3: 8 horas e 5 minutos.

0: Muito bom.
1: Bate palmas aí, minha gente.
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5: 8 horas e 9 minutos.

0: É isso aí, Bruninho Barreto!
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3: 8 horas e 12 minutos.

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1: 8 horas e 15 minutos.

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6: 8 horas e 22 minutos.

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3: 8 horas e 30 minutos.

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6: 8 horas
7: e 41 minutos.

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4: Olá, bom dia. Na verdade, batidão à tarde, né? Agora nós estamos começando aqui. É o Encontro Marcado. É isso mesmo, Encontro Marcado. Bom dia para você que se liga comigo aqui na Nossa Terra FM. Uma segunda-feira maravilhosa para todo mundo, né? Essa eu vinha trocar aí, tudo bem, não tem problema não. Vamos lá, eu Encontro Marcado, tá? Encontro Marcado com você, a partir de agora estamos juntos, ao vivo na nossa Terra FM, na manhã desta segundona de frio aqui na região, né? Fazendo um pouco de frio, um pouco não, é, bastante de frio até, né? Até que tá bastante de frio, né? Tá ou não tá? Tá, né? Então, aí você que tá chegando agora comigo aí, bom dia, aumenta o som, chega mais perto, né? Chega mais perto, porque aqui você tem a melhor programação para você até as tantas, para as 10 da manhã, mas, né? Isso, então vamos para as 10, né? Passar um pouco das 10 aí, tudo bem. Importante que você está comigo, eu com você, você comigo aqui na nossa TRFM, na manhã desta segunda-feira, dia 11 de maio de 2026, outono brasileiro. A temperatura aqui na região, né, centro do estado do Paraná, aqui em Pitanga, região, 11 graus, né? 11 graus, mas muito sol, né? Muito sol brilhando aí na manhã desta segunda-feira. O sol tá aí lindão, né? Lindão o sol. Então a temperatura vai subindo aí, vai subindo um pouquinho, né, durante o dia aí. Mas, tá? Mas você pode participar comigo já, pode começar já a mandar o teu recadinho bonitinho aqui no 42998540097. 42998540097. Esse é o WhatsApp aqui da nossa terra FM. Bom dia, moçada. Bom dia, galera. Aí, meus amigos, minhas amigas das manhãs. Segunda-feira, começando a semana com você. Agradecendo a Deus por mais essa oportunidade de estar aqui com você pela nossa terra FM. 42998540097 é pra mandar o recado pro Vitinho agora, tá? Não demora muito, não dá tempo. É só segunda-feira, só o começo da semana. Vamos que vamos, gente, vamos que vamos, né? Bom dia pra todo mundo, se ligando comigo aqui na nossa TRFM, pela internet também, no aplicativo, no site, no nosso Facebook. Sejam todos bem-vindos, porque assim nós vamos estar com certeza juntinhos na manhã dessa segunda-feira, 8 pras 9.

0: Marrone, Bruno Marrone, Fábio de Mel e ainda Jorge Matheus aqui na nossa Terra FM. Amo, noite, dia, 9:02, faltando apenas 9:02, aquele intervalo rapidaço aqui, né, rapidaço. Eu volto já já trazendo muito mais pra você aqui no Encontro Marcado.
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0: Olha essa galera nessa segunda-feira, tá aí no dia 11 de maio. Ontem foi Domingão, Dia das Mães, como é que foi? Curtiu, deu aquele abraço gostoso da mamãe? É, a tua saudade, aquele carinho merecido, aquela atenção especial. É, importante é isso, né? Melhor que o presente é a sua atenção, seu carinho sempre com a sua mamãe, né? Ontem, Dia das Mães, mais uma vez aqui, nosso carinho a todas pela passada do Dia das Mães. Agora são 9:01, viu? 9:01. 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Agora São 9 horas mais 3 minutos. Daqui a pouco tem as primeiras previsões do horóscopo do dia também. Aguenta aí, viu? Abraço, abraço, bom dia. 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
0: Tudo bem, são 9:04, e esta próxima música aqui, já vamos mandar pro povo aí, né? O povo tá participando comigo aqui, já mando aqui um abraço, bom dia para a Nilda Ferreira, bom dia, a Laiana, a Lisângela, a Rosineia, a Valéria, o meu amigo Valdir Penziado, alô Valdir, bom dia, a Rosana, o Juliano, o Zé, meu amigo, o Bodinho, também tá aí no Parque São Barreto escutando o Vitinho, beleza, alô Claudete, alô Hudson, também o Jefferson de Oliveira tá escutando o Vitinho, a Mariazinha, o Leonardo, um abraço, Leonardo, como é que tá o povo do Rio aí, Porã aí, tudo bem? Aquele abraço, alô Rosimário, bom dia pra Marta também, e a Rose, né, já estão mandando aquele, né, positivo, aquele oi, estão curtindo aí a nossa Terra FM nesta segunda-feira, 9:05.

0: Lucas Luculau, Ana Prado na nossa manhã, na nossa Terra FM. Só vai saber. Fido Mijeca com Jads e Jadson. Só vai ter chapéu. 9:11.
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Facinho, facinho pro seu viu, Vitinho, né? 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Então, viu, Vitinho? Tudo bem, agora são 9 horas e 14 minutos. 9 e 14. Eita, danada, rapaz. Agora o final de semana foi de muita chuva aqui na região, né? E é sabadão, por exemplo, né? Meu mano, vou te contar que o sabadão foi beleza, né? E com chuva e tudo, frio e tudo, nós estivemos aí realizando o cerimonial de casamento, né? Isso. Abraço aí pro Vinícius, né, Vinícius? Um abraço pra você aí. E pra toda a família, né? Família Vinícius. Estamos aí nesse casório, rapaz. Baixo, chuva e frio e vindo. Dale, dale, coisa. O Vinícius vai dormir com os pezinhos quentinhos na semana. Tá casado. Muito bem, 9h15. Obrigado aí pela audiência, pela confiança, né, pessoal. 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Beleza? Vamos mandar um abraço aqui para quem que vai o alô do Vitinho agora, sabe para quem? Vai lá pro Reginaldo, em Curitiba, né, Reginaldo? Bom dia, boa semana para você, pro Luizinho em Foz do Jordão, para Maria José em São José dos Campos, pro Lúcio que aqui em Pitanga, pessoal da Viagem Bem Turismo. Uma semana abençoada para vocês, obrigado pela sintonia. Vamos que vamos, né? Tamo junto aí sempre, né? Sempre aqui pela nossa Terra FM. 9h16. Quero ver só as notícias.

0: É modão, né? Sertanejo Raiz na Veia pra você aqui na nossa manhã com Otávio Augusto e Gabriel, o Doutor e o Caipira, Nando Moreno com o Rick Renner. Por isso eu vou beber. 9h24.
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4: Eu não acredito que você não baixou o aplicativo ainda. Baixa aí, se você está me ouvindo aí, é através do nosso site, ou através do aplicativo, ou através do, né, através aí, do Facebook. Para quem está com o aplicativo, beleza, só compartilha aí, né, compartilha aí com a família e com os amigos. Quem não baixou o aplicativo, ainda baixa, né, baixa o aplicativo, dá aquela força aí, né, dá aquela força aí para a galera aqui na nossa Terra FM. Certinho? Só certo. Beleza? Já tá certo. Aí sim, né, aí sim. 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Vamos mandar também aqui um bom dia pro pessoal aí da Sassá Uniformes, na Planalto, em Pitanga. Alô, Sassá, alô, Inês, bom dia, bom trabalho para vocês aí, obrigado pela audiência. Tá chegando aí aquela friagem, né? Já encomendou a jaqueta lá, não? É, se já encomendou, tudo bem, não vai passar frio. Agora, se você bobear, né, se você bobear, aí, né, não deixa pra última hora. É, aí não dá tempo, vai passar o inverno, você não fez aquela jaquetona caprichada lá. Tá bom? Então tá certo. Vamos trazer mais música aqui no programa. E... ah, tá, essa aqui. Essa aqui é pra mandar pra quem? Isto! Mandamos sim, claro que mandar. Mandar aí pro pessoal da Ivaí Bombas Injetoras. Tá lá o Jean, a Ilan e toda a equipe aqui em Pitanga. E também a Ivaí Bombas Injetoras lá do Pinhão. Estão me escutando, Vitinho? Foi no Pinhão que o ônibus da Zero Camargo foi meio pendurado num barro lá. Pendurado não, ele atolou, né? Atolou lá, foi lá, né? É, né? Um abraço, pessoal do Pinhão. É, rapaz, deu uma chuvarada no final de semana aí. Eles foram entrar lá, o motorista deu aquela navalhada, né? Entrar com um ônibus daquele tamanho num barro, né? O homem tá louco, né? É, o piloto deu aquela navalhada no esquema, ia atolar, né, o busão do Zezé. E chegou ontem pro show? Veio. De avião, né? Ah, mas quem vem do voo não é ele, né? Vem só a equipe, né? O bicho velho vem de avião. Tá bom, tá certo. 9h29!
5: Para levar o Vitor Hugo, contraria.

0: Saudade bandida, Zezé de Camargo e Luciano aqui na nossa Terra FM. Você também curtindo aqui só as melhores, né? Olha, Valéria Barros com Vitor, Diego e Vitor Hugo. Diego e Vitor Hugo, pior que eu. 937.
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0: Um abraço, bom dia, gente, bom dia aí, bom dia, sabe pra quem? 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Alô, Leandro, Grazi, Júlia, Carol, e a zara toda aí da Constrular, bom dia. Obrigado pela sintonia sempre com a gente, pela nossa TRPM também, pelo apoio de sempre, pela parceria, né, pela parceria aqui da nossa programação. Um bom dia também ao compadre Wagner, da equipe da Tisote Assessoria Contábil, sempre estão ligados também aqui na nossa programação aqui. Bom dia para vocês. 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Rede Farma e Farma Popular, Pitanga, Santa Maria do Oeste, Boaventura de São Roque, Guarapuava e Arirã e Livaí, tem a rede Farma e Farma Popular com você todos os dias. 9 horas e 41 minutos, 9h41, tem música boa, música bonita, nem novidade pra você, essa mais novinha aqui do Jean Giovanni. Uma participação do Bruno Marrone, é isso? Deixa rolar.

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6: 9:51, gente, 9:51, 9:50. Bom dia. Bom dia aí pro pessoal que tá curtindo o programa, tô em Santa Catarina. Alô, Maria Moraes, bom dia pra você em Joinville. Bom dia pra você. Obrigado pela companhia. Alô, Ana de Jesus. Ela está lá em Pontal do Paraná, né? Bom dia pra você também. Alô, Cleia Morgan da Pitanguinha, né? Pessoal da Pitanguinha, pessoal aqui. Agradeço o pessoal do Parque São Basílio, né? Do Vila Esperança. Todo mundo que tá ouvindo mexer aqui na nossa região, no Paraíso, né? Um abraço pra vocês aí. Ótima segunda-feira. Faltam apenas 8 minutos para as 9, para as 10, né? Para as 10, já para as 10, já acredito, rapaz, isso mesmo, para as 10, né? 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Agora você quer mais música? Quer mais música? Quer mais música? Então chega mais, 8 para 10.

0: Aí um sucesso pra você que se liga comigo, Matheus e Lourenço com Jads e Jadson, chuva de verão, aquela chuva danada, chuva de verão, aquela, né, aquela chuva passageira, né, aquela pancada final da tarde, só que agora não, né, agora estamos no outono, agora são 9h58, e você também ouviu aqui na nossa RPM o Beto e o Júlio, essa foto aí, hein? Diz aí, o que que significa, né? O que que significa essa foto aí? 9h59, um minuto para as 9 da manhã. Aí faz é, pá, que é isso? Sai pra lá, um minuto para as 10. Pera aí, tá na hora de boa já? Cura? É, hoje não vai ter o horóscopo dia? Não? É, hoje não chegou aqui a tempo, né? No nosso sistema que não abriu a tempo. Mas amanhã tem, tá? Amanhã pode ficar tranquilo, amanhã vai ter, tá bom? Alô, Cléia, sempre tá ligadinho comigo, conferindo o horóscopo hoje. Não deu aqui no nosso sistema que não carregou, né? Não carregou os horóscopos, mas amanhã teremos, tá bom? Quero dar um abraço pra Rosilda. Alô, Rosilda, Matheus, alô, Wagner, Silei, Vanessa de Santa Maria, Norley, também a Mayara, o Tilico. Alô, Silvia, bom dia pra você. Alô, Tati, bom dia. Leandro, Simone, Watts, Grazi. Alô, compadre Leandro, um abraço. A Luciane, o Valder Wilson. Alô, Wilson, motorista aí da Brasil Sul, bom dia. Alô, Pedro Teres, alô, pessoal do União Supermercado, meu amigo Marcos, Denira. Bom dia pra vocês aí, estão curtindo também a nossa TRM. E deixa eu ver pra quem mais aqui pra mandar. A Su, o Hamilton, a Lisandra, o Zaque também, a Dani, Lisângela, a Nilza, Marli, a Jocely. Alô, Célia Santos, bom dia pra você. Pra Rose Alves, bom dia, Rose. Tudo bem? Alô, Pati. Alô, pessoal da Estapalha Souza. A Viviane. Alô, Daniel, motorista também, né? Tá ligadinho comigo aí. Pessoal do Brasil Sul, um abraço. Alô, Marilda Hack, bom dia pra você. Marilda, Josélio, João Paulo, Débora, a Isolete, a Vilma, o Jean também. Um abraço, pessoal do Palmital. Ô, galerinha do Palmital aí, bom dia pra vocês, né? Alô, Leandro, como é que tá aí o Palmital? Tudo sob controle? Bom dia. E também um bom dia aqui para o Leonardo. Um abraço, bom dia. Barbosa, bom dia para você, Vilma. E mais gente aí, o Ezequiel, né? Falando em Ezequiel, São José dos Campos, bom dia para você. Bom dia pro Dito, meu Titi. E bom dia pro Vicente, cabeça branca. Sempre tá ligado comigo também aí. Milton Ricardo, tá na obra, né? Tá na obra. Tá ligado aqui na nossa Terra FM. E pra fechar aqui o nosso abraço, vai um abraço pro Mário do Sabão. O Mário do Sabão mandou um alô pra gente aqui ou não mandou? Alô, Jader, meu amigo Jader, Valdomiro. É Valdomiro Ferreira, bom dia pra você também. O Chico da banca, o nosso abraço. Um abraço pro Devair. O Devair, ontem eu estive com ele aqui, rapaz. Uma fiz técnica aqui pro Devair, né? No Domingo Alegre. Devair, boa semana pra você, bom dia. Mário, dá tempo você pelo menos dizer um oi pro povo aí? Dá tempo? Então, rapidinho, escutar aqui o áudio do meu amigo Mário de Sabão. Diga lá, Mário.
1: Bom dia, Vitor Fi.
0: Bom dia, Mário.
1: O Santos ganhou, meu Parmeiro empatou.
0: É a verdade, viu? Aí, os jogos de ontem, né? Dá tempo de falar também? Dá tempo, então vamos falar aqui. Deixa comigo aqui que eu, né, vamos passar agora aqui os jogos de ontem. O que que deu? O que que rolou? O que que rolou nos jogos de ontem? O Mário de Sabão já deu uma dica pra você aí que o Palmeiras empatou. Né? Empatou com o Remo. Lá jogar, mas quase tinha que remar realmente, né? Tinha que remar. Muita chuva, né? Muita chuva. E daí, ó, o jogo atrasou, demora toda, aquela coisa toda. Mas o jogo aconteceu e terminou empatado em 1-1 com o Remo. O Corinthians venceu o São Paulo 3-2 no clássico em São Paulo, hein? 3-2, São Paulo não consegue ganhar do Corinthians lá no campo do Corinthians, né? Rapaz, 3-2. Jogão, né? O Grêmio perdeu pro Flamengo jogando lá no Rio Grande do Sul, 1-0. O Santos venceu o Bragantino 2-0. O Vasco. É, o Santos até que enfim, né? Notícia boa na segunda-feira. O Santos só. Olha, dessa vez ganhou 2-0, né? Consigo fazer gol e não tomar. Vasco 1-0 no Atlético Paranaense. Atlético Mineiro 1-1 com o Botafogo. Mais alguém aí pra contar? O Mirassol com a Chapecoense 1-1. E acho que é isso, né? Jogos que aconteceram pelo Brasileirão. Meu amigo Moela! Alô, Moela! Tá ligadinho aí, Moela? Deu tempo de mandar um oi pro Vitinho aqui também? Vamos ver aqui o que o Moela tá dizendo aqui pra finalizar, pra fechar. O que ele mandou aqui? Mandou áudio ou não mandou? Aê, operador de máquinas pesadas, meu amigo Joel Mendes, o popular Moela, tá escutando a nossa Terra FM lá na obra hoje? Acabou, moleza? Não choveu? É, quando chove o rapaz tem aquela, né? Aquela chance, né? De ficar só nas 8. Só nas 8. Mas hoje que não deu, né? Eu acho que não deu. Fala aí, Moela, diga lá.
2: Bom dia, Vitor Filho. Opa. E viva o nosso Flamengo, né? Nosso Flamengo ganhou ontem, 1-0 do Grêmio.
0: Ganhou 1-0, 1-0, tá aí, né? Acabei de falar aqui. Meu amigo Moela, flamenguista, rapaz, 1-0, vou te contar, no Rio Grande do Sul, ganhou do Grêmio. E tá aí, o Flamengo começa a encostar, né? Começa a encostar no Palmeiras, 4 pontos só no líder. 4 pontos, então, os palmeiras que ficam espertos, né? Fica esperto que o Mengão tá chegando, tá na cola, né? Tá na cola. Bora, gente. Obrigado aí pela audiência de todos vocês nessa segundona linda, maravilhosa aqui na região centro do estadão do Paraná. E amanhã eu volto a partir das 8h30 com você em mais um Encontro Marcado. E hoje à tarde eu vou estar aqui no Batidão da Nossa Terra, no melhor da boa música sertaneja, boa música gaúcha, aquele entreveiro que nós fazemos à tarde aqui com você. E você vai estar comigo com certeza. 10h04 pra fechar o nosso programa dessa segunda-feira, tá aí a última. Edson Hudson, Papel de Homem. Valeu, gente. Beijo. Tchau.

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4: 10 horas
5: e 20 minutos.

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3: 10 horas
4: e 28 minutos.

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5: Dez horas e 35 minutos.

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1: Valeu.
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6: Dez horas e 51 minutos.

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2: 10 horas e 57 minutos.

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2: 11 horas e 4 minutos.

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2: 11 horas e 10 minutos.

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5: 11 horas e 18 minutos.
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2: 11 horas e 26 minutos.

0: No churrasco, o resenha mistura tudo, hein?
1: É, ficou bom, hein?
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4: 11 horas e 33 minutos.

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0: Gomes, né? Seu nome dele. Obrigado,
1: Gustavo. Bebê.
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4: 11 horas e 41 minutos.

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7: 11 horas e 48 minutos.

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4: 11 horas e 55 minutos.

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0: Ó, oh, que dó, né? Das criancinhas.
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7: 12 horas e 15 minutos.

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0: 12 horas e 22 minutos.

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5: Doze horas e 29 minutos.

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5: Doze horas e 44 minutos.

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0: Valeu, Jadson e Jadson.
1: Valeu demais, Guilherme Benuto.
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3: 12 horas e 50 minutos.

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6: 12 horas e 59 minutos.
7: Capricho!

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2: 13 horas e 5 minutos.

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5: 13 horas e 13 minutos.

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2: 13 horas e 20 minutos.
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4: 13 horas e 28 minutos.
5: Simone Mendes!

0: Passar de paz pra Yasmin Santos.
1: Yasmin Santos.
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4: 13 horas e 34 minutos.

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6: 13 horas e 42 minutos.

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3: 14 horas e 3 minutos.

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6: 14 horas e 14 minutos.
7: Seis da manhã.

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5: 14 horas e 28 minutos.

0: Pedro Cristiano.
1: Obrigado, Trio Parada Dura. Que honra.
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4: 14 horas e 35 minutos.

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4: Quatorze horas e 43 minutos.
5: Escuta essa história aqui. Olha a situação, rapaz.

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3: Quatorze horas e 49 minutos.

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4: Quatorze horas e 58 minutos.

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1: 15 horas e 6 minutos.

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0: Santo.
1: É quase sempre um livramento.
0: Quase sempre.
1: Senhoras e senhores, Gustavo Mioto.
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8: 15 horas e 15 minutos.

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3: 15 horas e 31 minutos.

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1: 15 horas e 36 minutos.
2: Aqui tá chovendo novidade, Brasília, viu?
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5: 15 horas e 45 minutos.

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5: 15 horas e 59 minutos.

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0: 16:06.
1: Pra todo mundo que já esteve envolvidão uma vez na vida, assim,

0: pós-cabeça. Essa é pós-cabeça.
1: Esqueça.
0: Obrigado, gente.
1: Luan Santana.
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5: 16 horas e 13 minutos.

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2: 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Olha a situação, rapaz.

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3: 16 horas e 25 minutos.

0: gostou, faz barulho! Guilherme Benuto!
1: Coisa boa!
0: Léo!
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2: 16 horas e 44 minutos.

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2: 16 horas e 51 minutos.

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2: 16 horas e 58 minutos.

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2: 17 horas e 6 minutos.

0: Henrique Gabriel!
1: Zezé de Camargo Luciano! Ê, rapaz!
0: Tudo bem com vocês? Que festa linda!
2: Olha, reunir numa noite tantas estrelas da música sertaneja como vocês dois conseguiram reunir, não é pra qualquer um não, viu? Todos eles vieram aqui imbuídos de uma única coisa, de trazer muito amor e muito carinho a vocês dois, porque todos eles gravaram música de vocês. Nós, por exemplo, gravamos um baita de um sucesso, foi trilha, várias, mas uma delas foi...
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4: Eu jamais podia imaginar conhecer esses caras. Agora ter música gravada por eles. E hoje dividir esse palco aqui de ter eles no nosso DVD. Aí.
2: Obrigado.
0: Pra nós é uma honra, Zé.
4: É loucura.

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2: 17 horas e 15 minutos.

0: Valeu, galera! Valeu, meninos! Vocês curtiram?
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2: 17 horas e 22 minutos.

0: Sortudo você, viu, bebê?
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3: 17 horas e 28 minutos.

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1: 17 horas e 35 minutos.

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4: 17 horas e 42 minutos.

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1: 17 horas e 49 minutos.

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2: 17 horas e 56 minutos.

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4: 18 horas e 15 minutos.

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4: 18 horas e 22 minutos.

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5: 18 horas e 32 minutos.

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4: 18 horas e 47 minutos.
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2: 18 horas e 51 minutos.
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2: 19 horas e 2 minutos.

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5: 19 horas e 20 minutos.

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2: 19 horas e 26 minutos.

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3: 19 horas e 36 minutos.

0: maravilhoso. Primeira vez eu vou ter que ensinar todo mundo a fazer o mexe que mexe, bole que bole. Pra quem não sabe vai aprender,
1: com certeza.
0: E vai aparecer bonito nesse DVD.

0: seguinte, ó. Nós vamos ter que chamar umas meninas pra subir aqui, né? Rapaz, esse palco tá muito feio, rapaz. Tá muito feio. Vamos combinar umas meninas?
1: Não, o palco tá bonito, nós estamos feios demais.
0: Vamos chamar umas moças pra dançar aqui junto com a gente?
1: Assim é escolhido aqui.
2: Cadê as mulheres?
0: Cadê as mulheres? Cadê as mulheres?
1: Escolheram? Olha, eu acho que não chamaram as mulheres.
0: Opa!
2: Opa!
0: Uma salva de palmas para as moças que já chegaram aí.
1: Para fazer as alegrias dos cuecas de plantão.
0: Agora vamos fazer, tá tudo certinho? Vamos mexer? Quero ver.

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2: 19 horas e 55 minutos.

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Olha, muito bem, estamos iniciando por aqui o programa Coração Sertanejo. Boa noite, Pitanga, boa noite, região central do Paraná. Por aqui o Antônio Ricardo, onde quer que você esteja sintonizado, onde quer que você esteja aí ouvindo a programação da nossa Terra FM, curtindo o friozinho aqui na Pitanga. Olha só, a temperatura caiu, né, com vontade, né, final de semana aí. Ô, friozinho danado! Hoje de manhã não foi fácil começar a segunda-feira com esse frio, tá? Mas é isso aí, faz parte, estamos aí se aproximando aí para o inverno. Não chegamos no inverno ainda, mas estamos se aproximando aí, mas o frio já chegou, chegando e mostrando as caras por aí, né? E nós vamos seguindo por aqui com a programação da nossa Terra FM. Para você que está na sintonia com o Antônio Ricardo, agora 20 horas e 11 minutos, juntinho com você até as 9 da noite. Alô, Neucir, alô, seu José Araújo, boa noite. É o seu José que, inclusive, ganhou o sabão líquido aqui do programa Coração Sertanejo, do meu amigo Mário do Sabão. E também o sabão pedra. Quem levou o sabão pedra da semana passada foi a Silvina, né? A Silvina, lá de Iretama. Então, Demário, se vira nos 30 e dá pra você mandar o sabão lá pra Silvino, lá em Iretama. Mas muito obrigado. Alô, Daniel. Alô, Lucas. Alô, Lucas Daniel, inclusive. Alô, Lucas Daniel. O Telinho também. Acho que o Gustavo, né? O irmão do Lucas. Também lá, Dona Maria Aparecida. Um abraço a todo o pessoal, inclusive o Lucas, que fez o sorteio aí na sexta-feira, tá bom? Um forte abraço para todos que estiveram sintonizados na programação da nossa Terra FM semana passada. 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Nosso muito obrigado a todos nossos parceiros, nossos colaboradores, as empresas que patrocinam o programa Coração Sertanejo. Nosso muito obrigado, uma ótima noite para todo mundo. Esse friozinho aí, a temperatura agora na Pitanga aí, marcando aí 13 graus, né? Agora, né? Exatamente nesse horário, tá? Marcando 13 graus, tá? Então tá aí, vamos acostumando com o frio. O frio é ruim os primeiros dias, depois acostuma, vai se embora, dá tudo certo, tá bom? É, agora o frio com aquela garoa que tava, aquele frio com chuva e tudo, já não é muito agradável, né? Aí complica um pouquinho. Mas, né, nada melhor aí que um bom chimarrão e um bom pinhão, né? Pinhão assado, pinhão aí. É, você gosta do pinhão assado? Eu gosto do pinhão assado, tá? Mas também você gosta do pinhão cozido aí, não tem problema, tá certo? Tudo bem. Importante é curtir o friozinho aí, esquentar esse frio, tá? Muito bem, vamos seguindo com o Antônio Ricardo. Daqui a pouquinho tem a previsão do tempo. Vamos estar falando também nossos parceiros, nossos colaboradores, as datas comemorativas. Também tem no programa Coração Sertanejo. Aumenta o volume chegando. Aí Divina Donizete, a vaca do véio. Agora, 20 horas e 13 minutos.

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0: Olha, muito bem, estamos de volta na programação da Nossa Terra FM. Olha, meu povo, agora 20 horas mais 32 minutos, seguindo por aqui com a programação da Nossa Terra FM. 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Muito bem, seguindo por aqui com a programação da Nossa Terra FM. 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E nós vamos seguindo por aqui com a programação da Nossa Terra FM. Quero lembrar você, daqui a pouquinho eu vou estar falando para você a previsão do tempo. Hoje é dia do Beato Zeferino. Aí na Mucurã, modelo celestiano de santidade, tá? Vamos começar agradecendo você que hoje levantou de manhã, curtiu esse friozinho aí. E na correria, muitas vezes, levando atrasado, dá tempo de agradecer, tá? Mas nós temos o dia todo para agradecer, temos o tempo de manhã, temos a tarde, temos a noite. Agradeça você que chegou em casa, tomou banho, já se alimentou, já tomou aquele café, já jantou, aí já tá debaixo do edredom, aí debaixo da coberta, quentinho, que bom, né? quando você tem aí para você se aquecer, você que tem a família. Então tem tantas formas, tantos meios de agradecer. Tem pessoas que falam assim, ah, eu não tenho o que agradecer. Então, né, a pessoa disser, não tem roupa, não tem calçado, não tem nada. E tem tantas pessoas aí que tem tão pouco e agradecem, né? E quantas outras que tem muitos e não agradecem, né? Então nós temos que estar sempre agradecendo, ser grato por dom da vida. Tá passando por dificuldade? Então, todo mundo aí passa uns problemas de saúde, aí problemas financeiros, mas temos que contar sempre aí com a presença e o agradecimento do nosso Senhor Jesus Cristo, aos santos dos dias, de nossos santos que nos protegem, nos guiam durante todos os dias aí na nossa jornada, na nossa caminhada. Por isso vamos estar sempre agradecendo, tá bom? Muito bem, daqui a pouquinho tem para você também a previsão do tempo. Vamos estar falando para você também a previsão do tempo. Volto falando da Rapatel Veloxnet também. Vou estar falando para você aí as datas comemorativas, tá? Datas comemorativas. Vamos trazer os nossos ouvintes que estão ouvindo a programação da nossa Terra FM? Vamos! Vamos trazer o pessoal que estão participando através do grupo da nossa Terra FM? Vamos! Vamos lá, vamos trazer o povão aí que estão participando da nossa Terra FM. Agora um frio desse é bom para fazer sabão, é... Um frio desse é muito bom para fazer sabão, tá? Porque eu sei porque o Mário Sabão, ele é fabricante de sabão, tá? O Mário Sabão é fabricante de sabão. E o Mário Sabão já contou também aqui na nossa Terra FM que a melhor época de fazer sabão é agora, a época do frio. Né? Porque o sabão, tem que mexer com o sabão, né? Tem que esquentar, é no fogo direto. E no verão não é fácil. Agora no friozinho, ficar em volta ali no fogo, mexendo com sabão. É, tem que estar mexendo, né, Mário? Tem que mexer bastante sabão ali. É o Devair também, é o que trabalha junto com o Mário Sabão lá. O Devair, o Mário Sabão é o professor, né? O Devair é o mestre. então tá aí. Alô, Mário! Falando em Mário Sabão, vamos trazer o Mário Sabão para deixar teu recadinho na programação da nossa Terra. Vem mandar seu alô aos nossos ouvintes, pessoal que ganhou o sorteio do sabão de quem? Do Mário, é claro. Mário, cadê você, Mário do Sabão? Boa noite.
1: Boa noite, Toninho Ricardo. Tô aqui na minha cama.
0: Boa noite.
1: Deitado, não, tô sentado na cabeceira.
0: Dormindo já, Mário? Uma hora dessa?
1: Acabei de jantar, eu gosto de jantar e almoçar aqui na minha cama. Eu moro sozinho, né, Toninho?
0: Ô, coisa boa, hein? Olha a mensagem, hein? Atenda se ouvindo aí, Mário.
1: Os bandidos não deixam nem a gente fazer uma ligação, né?
0: Atenda se ouvindo aí.
1: Atrapalha tudo a ligação da
0: Ou melhor, gente, atenda aí o Neucir Araújo.
1: Essa cambada. Por que que não vão trabalhar igual nós? Ô, Toninho, é o seguinte.
0: O quê?
1: Eu vou passar uma música aí no grupo da nossa TFM pra você rodar aí pra todo mundo ouvir, porque essa música é linda demais.
0: É mesmo?
1: Então, ô, Toninho e Ricardo, o nome dessa música aí é Tonho Mulato e Martinelli. Ô, Toninho, falei errado, Toninho, mas não vou apagar. O nome da dupla é Tonho Mulato e Martinelli.
0: É, Mário Sabão, você mandou aqui, tá? Não suporto esse Eduardo Costa. Agora eu vou apagar. Então tá bom, Mário, não vai apagar. Então deixa, já que você não suporta o Eduardo Costa, o que vai fazer, né? Alô, Devair, falando em frio ali, o Devair já tá por ali também, o Homem do Beleza Pura, que tem um programa todos os domingos, Devair e Enzo Ricardo, aqui na programação da nossa Terra FM. Mário do Sabão, enquanto você está na sintonia ouvindo a programação da nossa Terra FM, tá? Enquanto você está curtindo aí o friozinho ouvindo a programação da nossa Terra FM, vamos ouvir mais um Aumento Volume, Daniel Fernando Sorocaba, na sequência, hein, Mário? Vem o modão aí, tá, que você pediu aí, tá? Na sequência, aguenta aí! Mil loucuras de amor. Agora, 20 horas e 41 minutos.

vamos.

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